0: Rancho do Lubrificante, onde o rancho não tem tramela. Todos os tipos, o Uruguai 226, na quadra do Ginásio Guanabara.
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0: Ô gaiteiro, toca mais um pedaço. Isso que é bom. Um pedaço só pra ti.
1: Vale,
0: Levanta aí,

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